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0: Muito obrigada, São Paulo.
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0: 10h21.
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0: 10h59.
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0: 11 e 18.
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0: 11:40.
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9: Aldai Playboy. Tamo junto, safadão. Eu não vi sozinho não, hein?
10: O moleque do sítio chegou, hein, fio?
9: E é que é, viu?

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1: 2:04.

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0: 4 e 7.
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0: Oscar.
1: E eu quero convidá-los pra gente cantar, pra gente ter isso aí registrado, pra gente perpetuar essa música, pode ser?
2: E você vai cantar junto.
1: Com certeza.
2: Então tá bom.
1: É nós.
2: Então tá. Eu quero ver o dueto seu e do Creone também.
1: É o último adeus pra nós.
2: Nossa. Olá.
1: Espero que não seja de verdade.
2: Não,
1: Senhora!
2: Não,
1: último adeus!

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1: Que história é essa que você quer ter um pintão de artista, meu amigo?
2: Choladão, rasga essa sanfona.

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0: 6:39.
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0: 7:13.
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Buenas, buenas, buenas, um excelente final de semana pra você, uma excelente manhã de domingo pra todo mundo que nos acompanha através do 104,1 da Nevasca. Estamos no ar com mais uma edição do Galpão da Nevasca, edição essa do seu final de semana tão tradicional de todos os domingos, iniciando agora às 8 horas da manhã, encerrando, fechando as porteiras deste rancho ao meio-dia, né? Com o melhor da música campeira tradicionalista e regional aqui do sul do Brasil. A partir de agora também nosso WhatsApp totalmente liberado pra você que tá sintonizado aí no 104,1 da Nevasca, tá bom? Quer ouvir aquela música campeira boa, hein? Já corre participar no nosso WhatsApp, manda aquele abraço, manda aquele recado, conta pra nós quais são as suas expectativas do seu final de semana, encerrando seu domingão aí, né? Encerrando seu final de semana também, tá se preparando pra dar aquela sapecada naquela carne, vai fazer aquele almoço em família? Bom, tá no conforto do seu rancho, tá na lida do campo também, tá na estrada, conta pra nós através do 49-991-17-8488. Hoje, dia 13 de setembro do ano de 2026, celebra-se dia do programador e também dia do agrônomo. Isso mesmo, para todo mundo aqui da nossa região que trabalha com agronomia, a nossa região que é a região da fruticultura. Então tem bastante agrônomo aqui na cidade de São Joaquim, em toda a nossa região serrana. Então parabéns a todos pelo dia do agrônomo também. Temperatura em São Joaquim nesse momento em 7 graus, chuva em 10%, umidade relativa do ar em 83% e ventos a 10 quilômetros horários. Bom, para você que liga o seu rádio agora e não me conhece, muito prazer, sou o Will Andrade e a partir de agora, até o meio-dia, eu te faço companhia aqui no Galpão da Nevasca, começando com Luiz Godinho e Edson Poterico Galderiando em São Joaquim, 8 e 6, ótimo final de semana pra você, ótimo dia, ótimo domingão, aumenta aí o volume.

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0: Rádio Vasca FM, tá aí Luiz Carlos Borges e Mauro Ferreira, baile de fronteira 8h31. Essa vai pro meu amigo Diego Rambo, que tá sempre na sintonia da Nevasca. Pediu pra ouvir essa e mandar um abraço bem especial aí pro Zanella de Taió também, que atira muito no tiro ao prato, hein? Ó, o cara, bom na bala, que nem diz aquele. Valeu, um abraço pro Zanella, diretamente da cidade de Taió, em Santa Catarina. Obrigado pela sintonia. Estamos aí fazendo aquele chimarrão e logo mais fazer um fogaréu, né? Pra dar aquela sapecada naquela carne. Inclusive, ele mandou pra nós aqui que hoje é maminha e linguicinha, hein? Coisa boa, hein? Valeu, obrigado pela sintonia, meu amigo. Um grande abraço pra você, pra toda a sua família, e obrigado por estar sempre junto com a Nevasca FM todos os domingos, tá? Nosso amigo Cinevan também tá com a gente. Fala, Cinevan, bom dia.
1: Bom dia aí, o Andrade. Bom dia aí, o Andrade.
0: Bom dia.
1: Toca pra nós aí o bugio dos Medeiros.
0: Acho que não consegui entender bem ali. Vou ver se eu consigo achar uma semelhante aqui, meu amigo. Mas obrigado pela sintonia. Um grande abraço pra você. Bom final de semana aí. Nosso amigo Wellington também tá aqui com a gente. Fala, meu pequeno.
2: Bom dia, Will. Aqui
0: bom dia.
2: Meu amigo Wellington de Urupema. Manda uma música pra minha sobrinha que tá de aniversário hoje. Fazendo 2 aninhos, a Helena.
0: Manda
2: o tranco, vai fanangueiro.
0: Tá bom,
2: e também pra todos meus amigos de Urupema.
0: Valeu, meu amigo Wellington, obrigado pela sintonia também. Pode deixar pra mim que vai tocar sem dúvida nenhuma, tá? Um abraço pra você, obrigado pelo carinho, um grande abraço pra todo mundo aí em Urupema também, que tá sempre na sintonia da 104.1. E um feliz aniversário aí pra sobrinha, né? Que tá comemorando mais um ano de vida nesse domingão. Valeu, Wellington.

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0: Nevasca FM, esse é Luiz Marenco. Quando o verso vem pra casa, aqui no Galpão da Nevasca, você curtiu aí com Chão Farrapo, Tranco Velho Fandangueiro, Porca Véia, Bugio, do Chaleira Preta, também Paulinho Mocelinho, Canto da Perdiz, Canto Gaúcho, Bugio Que Eu Canto, e também na primeira, Quarteto Coração de Potro, com Tocando um Baio por Diante. 9 horas em ponto, fechando mais uma hora aqui da nossa programação, lembrando que você pode participar com a gente, tá liberado o nosso WhatsApp aí no seu final de semana, pra você mandar aquele abraço pra quem você quiser, falar de onde você tá ouvindo a Nevasca, quer curtir aquela música campeira boa de todo final de semana, já corre e manda aqui no nosso WhatsApp no 49-991-17-84-88. O Clarinho Brito, direto do Cedro do Pema, tá com a gente, pedindo pra ouvir Bugre do Mato, com Porca Véia, temos na lida e na escuta. Valeu, meu amigo, obrigado pela sintonia, um abraço pra todo mundo em Urupema, sempre audiência muito marcante da Nevasca, aí no município de Urupema, né? A Elaine Oliveira também, a mãe do Hélito, tá aqui com a gente, desejando um ótimo domingo abençoado por Deus, manda a flor do meu jardim pra minha netinha. A Helena de Santa Isabel, que esteve de aniversário, que Deus abençoe sempre ela, obrigado. Fez seus 2 aninhos dia 11, então Helena, meus parabéns, muitas felicidades, e a minha irmã se chama Helena também, já quero aproveitar e mandar um beijão, ó. Beijão pra minha maninha, a Helena, que provavelmente estão ouvindo a Nevasca, sem dúvida nenhuma, lá em casa também, tá? Bom final de semana pra vocês aí. E Elaine, pra toda a sua família, pro Hélito, pro tio Moca, um abração pra vocês em Urupema, obrigado pelo carinho, tá? E se você ainda não participou, fica com aquela invejinha boa dessa galera que tá aqui no Galpão da Nevasca e já manda no 49-991-17-84-88. Tô te esperando.
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0: 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O seu final de semana fica muito mais especial se você tá sintonizado aqui no 104.1 da Nevasca. A voz da comunidade, começando com Guto Gonzalez, Feiticeira.

Nevasca FM, tem grupo Talagaço Paredes Pintadas aqui no Galpão da Nevasca, 9h32. Tá aí novidade pra você curtir de montão. Lembrando que eu quero que você participe com a gente, você que tá aí do outro lado do rádio. Conta de onde você tá ouvindo a Nevasca, qual cidade da nossa região serrana, qual cidade do nosso estado, também de toda a nossa Serra Catarinense, Serra Gaúcha, enfim, fica à vontade. Manda aquele abraço bem especial pra quem você quiser, já participa, pede aquela música campeira boa de ouvir, que eu tenho certeza que a gente vai tocar pra você aqui nesse domingão, tá bom? Atualizando a temperatura pra você em São Joaquim nesse momento, na casa dos 9 graus, tempo mais nublado, né? Tá querendo sair um solzinho, quem sabe sair nesse domingão, né? Chuva em 10%, umidade relativa do ar em 75% no seu final de semana. Mandar um abraço pro Hélio de Freitas do Rio do Sul, tá aqui com a gente, gostaria de ouvir a música Velho Casarão e oferecer pra rapaziada da pescaria, tio Rambo, tio Moa e toda a equipe. Ótimo domingo a todos os ouvintes. Valeu, meu amigo Hélio. Um abraço bem especial pra você, pra todo mundo de Rio do Sul. Sempre sintonia muito marcante aí de toda essa galera, né? Nosso amigo Diego Rambo manda um abraço pro tio Hélio, né? Também aí retribuindo toda a gratidão aí pro amigo Hélio, também que tá na sintonia da Nevasca. Sempre ligado aqui na nossa programação. Já falou que ia mandar um abraço também. Valeu, um abraço também pra quem tá passando aqui na frente do estúdio da Nevasca FM. Desejando todo carinho aí pra toda a nossa equipe. Obrigado pela sintonia, tá, galera? Obrigado pra você que tá aí do outro lado do rádio, tá na estrada, tá no conforto do seu rancho, tá aí na sua querência. E claro, o nosso WhatsApp pra você participar e mandar aquele abraço também pra quem você quiser no 49 991 17 84 88.

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23: 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Sempre muito mais música campeira você curte aqui no Galpão da Nevasca no seu domingão. A voz da comunidade, começando com essa vaneira de duas notas, oferecendo pra minha irmãzinha Helena. Pois é, tão lá em casa, tão ligadinho na Nevasca. Um beijão, Helena. Já tô com saudade, hein? Daqui a pouquinho tá chegando por aí. Beijão, minha pequena. Curte aí.

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Quantos pingos esperaram maniados em seus encantos, que campo e flor mergulhassem, ardentes, cadentes, ultrapassando o inocente que habita a simplicidade. Renascer campo e verdade, renasçanga da humildade, banhar o amor simples.

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1: E aí, gurizada, tá aí o homem, ó.

Nevasca FM, esse é Grupo Querência, Barranca e Fronteira, aqui no Galpão da Nevasca, 10 horas, fechando mais uma hora aqui da nossa programação. Você curtiu também Grupo Cordiona, Neta da Viúva, também Candeeiro com o Rei do Vaneirão, Teixeirinha, Velho Casarão, pra quem

0: Angel, Lisandro Amaral, Romance de Campo e Flor, e também na primeira, aí pra minha irmãzinha Helena, que tá aí ouvindo a Nevasca, pra minha mãezinha 02 também, a dona Thaís, a 01 também, o meu vozinho, o tio Currira, né, pra quem conhece, cabeça branca, o velhinho. Estão sempre ouvindo a Nevasca, provavelmente daqui a pouquinho ele vai me pedir neguinho macho, que ele adora essa marca campeira, e a gente vai tocar aqui na programação da Nevasca, tá bom? Bom final de semana aí pra toda a minha família, um beijão pra vocês e, claro, para os nossos ouvintes que estão aqui acompanhando a nossa programação, onde quer que você esteja sintonizado no 104.1 da Nevasca, tá liberado o nosso WhatsApp, pra mandar aquele abraço bem especial pra quem você quiser, pedir aquela marca campeira, a Mari Hoffman de São José dos Ausentes, ô povo querido, povo gaúcho, aí na fronteira, aí do outro lado do rio, na verdade, melhor dizendo, né? Queria ouvir a música com Porca Véia Mateando Saudade. Obrigado pela sintonia, um grande abraço, vai curtir sem dúvida nenhuma. Tem mais áudio chegando, opa, bom dia.
1: Fala, tio Will, bom dia.
0: Tudo certo? Bem?
1: Estamos aqui ligadinho na Rádio Nevasca FM. Ô, tio Will, se for possível aí, acho que não chegou a primeira mensagem, mas toca pra nós então aí, com o grupo de Santana, só pra gente recordar aqui o pessoal da galera de Urupema. Estamos aqui todo mundo vendo a Nevasca, né? Estamos num grupo aqui, bem assando uma carne.
0: Ô, oh, coisa boa, hein?
1: Escutando a rádio mais tocada aqui,
0: da Rede Serrana. Que maravilha, hein, meu povo? Toca
1: Ti Santana.
0: Curtiu então, aí, então.
1: Só você que o sei amar, foi um dos mais sucessos dessa banda aí. Ou se não, Vida de Gaúcho. Qualquer uma que tu achar aí, nós estamos curtindo. Valeu, tio. Um abraço, Deus abençoe, bom final de semana aí pra todo mundo, né? Principalmente precisa da rádio aí. Valeu, guri!
0: Valeu, meu amigo, obrigado pela sintonia. Pra você, um abraço, Cid, pra todo mundo aí em Urupema. Sempre a audiência muito presente, estão dando aquela sapecada naquela carne com o ouvido aí na Nevasca, né? O som ligado na 104.1, curtiu aí com o Tia Santana. Obrigado pela sintonia.

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16: Nevasca FM 10:06, bom dia. De volta aqui na 104.1 da Nevasca. E esse é o Galpão da Nevasca pra você. A voz da comunidade, começando com Mauro Silva, volta da rédea.

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0: Nevasca FM, essa é a Estação Fandangueira 10 para as 6, aqui na programação do Galpão da Nevasca, 10h31, atualizando a hora para você não perder de jeito nenhum. Tocou também, você curtiu aí, Ricardo Berga, Fundo das Gateadas, também Grupo Minuano, Casamento da Doralice, Grupo Cordiona, Mateando Saudades, Zênio Medeiros, Catinga de Peão da Estância, e na primeira, Mauro Silva e a Volta da Rédea, para todo mundo sintonizado no 104.1 da Nevasca. Manda abraço para essa galera que tá aqui no nosso WhatsApp, no 49991178488.
1: Bom dia, Ira.
0: Bom dia.
1: É a Lourdes.
0: Oi, Lourdes.
1: Eu prefiro ser umas músicas pra nós aí, pra vocês.
0: Tá bom.
1: Isso aqui da Varginha. Queria oferecer pra vocês, pra turma, pro grande, pra minha família, pros meus irmãos. Pra cada um.
2: Porca véia.
1: Castração a pialo. Nossa Senhora, bote manto por cima de vocês aí. E aqui o tempo tá nublado. Tô tomando chimarrão. Um bom dia pro senhor aí.
0: Obrigado, Lourdes. Obrigado. Um grande abraço pra você, pra toda a sua família. Obrigado pela audiência, obrigado pelo carinho. Que Deus abençoe também grandemente sua vida nesse final de semana. Mandar um abraço pro Sérgio Felipe também, que tá em Bom Jardim da Serra. Tá ouvindo a Nevasca, não perde a nossa programação especial nesse domingão. Valeu, Sérgio. Obrigado pelo carinho, tá? Um abração. Quem mais tá com a gente participando? Tem mais uma mensagem de áudio. Opa, bom dia.
3: Opa, Padre Leão, tá com perfume de China aqui no, pra mim, pro pai, aqui no Boqueirão, por favor.
0: Beleza, eu tô quase do tamanho do Padilhão, hein, mas não. Um abraço, meu amigo Padilhão, inclusive também, que provavelmente tá ouvindo a Nevasca, né, Galdério? Obrigado pelo carinho aí, então vai curtir sem dúvida nenhuma. Quem mandou a mensagem aqui pra nós foi, não tem um nome, né? Foi um rapazinho aqui que participou com a gente e vai ouvir aí com Juliano Moreno, Perfume de China, já tá no gatilho pra ti, meu amigo. Um abração, bom final de semana. Tem mais áudio chegando, opa, bom dia.
4: Bom dia, Will. Toca o Baicrina de Cida pra nós e manda pro pessoal aqui na Gruta dos Moraes, na Serra do Rufino.
0: Beleza, meu amigo, vai curtir também, valeu, um abração com o grupo Manotaço Baio Crina de Seda, já tá no gatilho. 10h34 pra você que tá ouvindo, tá sintonizado na Nevasca, um excelente final.

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18: Nevasca FM 10:37, bom dia. Uma emissora do grupo SCC, Sistema Catarinense de Comunicação. A voz da comunidade, chegando lá, Jairo Lambari Fernandes no rastro da gadaria. Ótimo final de semana pra você.

0: Essa é a voz que firme, esse é Juliano Moreno, perfume de China, 11:02, entrando na última hora aqui da nossa programação, pra você sintonizado aí no 104,1 da Nevasca, está no ar o Galpão da Nevasca, pra você curtir o melhor da música tradicionalista, campeira, boa de ouvir no seu final de semana, já participa com a gente, conta com quem você tá ouvindo a Nevasca, de onde você tá ouvindo a Nevasca, tá se preparando pra fazer aquele churrasquinho em família, aquele almoço de domingo tradicional, conta pra nós no nosso WhatsApp, já pede aquela marca campeira também boa de ouvir no seu final de semana, tá? 49-991-17-84-88.
1: Aí, tio Will.
0: Tudo certo?
1: Tudo bom, beleza? Cacau aqui da Bossa
0: Fala,
1: Loca.
0: Fala, Cacau.
1: Aí, tio Will. Queria ver se não tocava pra nós aí, castração a fialo. Oferecer pro pessoal da Bossa Loca, o pessoal de Urupema, que sempre estão ouvindo a rádio no Vasca. Oferecer pro Cid, que é um grande amigo meu lá de Urupema, mora ali na Raia. Um grande colega meu, os irmãos dele. E oferecer pra vocês da rádio aí. Se eu for atendido, eu agradeço. Um abraço pra todos vocês aí.
0: Valeu, Cacá. Um abraço pra você, pra todo mundo aí em Urupema, sempre acompanhando a nossa programação. Obrigado pela sintonia. Ótimo final de semana aí.
2: Oi, oi, oi.
0: Ô, Wellington.
2: É o Wellington aqui. Manda uma música pro meu amigo, o Cid Santana.
0: Tá bom.
2: Que leva nós pra escola.
0: Ah, que bacana.
2: Nosso motorista escolar. Manda o Baitaca.
0: Beleza, meu amigo Wellington, tá aí o Cid Santana, que inclusive participou com a gente ainda cedo, ainda mais cedo, pedindo pra ouvir uma marca campeira. E ó, Cid, tá aí o abraço do teu amigo Wellington também, ó, ele contando que você é o motorista da criançada, aí faz o push da criançada em Urupema. Obrigado pela sintonia, valeu Wellington, tá dado o recado, beleza?
3: Bom dia, oi,
0: bom dia,
3: amigo.
0: Dona Marinês, tudo bem?
3: Como é que tá, querido amigo?
0: Tudo certo, graças a Deus.
3: Eu tô mandando esse áudio pra... É a Maria Inês, do Jardim Caiçara, pra você mandar uma música do Tarcísio Varela pra mim eu escutar e pra vocês aí da rádio e pra toda a família que tá escutando, pra minha afilhada a Diva em Santa Isabel e a Lívia lá em Urupema, que escuta a rádio sempre. E daí é o carro de boia, que eu gosto muito do Tarcísio Varela, que ele é gente boa, que nem você. Viu, gente boa? Um bom domingo.
0: Obrigado,
3: com Deus, Nossa Senhora da Aparecida, anjinho da guarda, eu te quero muito bem de coração. E tudo de bom pra você e a tua família toda, o anjinho da guarda que te protege, Jesus querido e Nossa Senhora da Aparecida. Tudo de bom, querido amigo. Tenha um bom domingo.
0: Obrigado, pra senhora
3: com
0: também.
3: Com Deus, Nossa Senhora.
0: Amém, nós todos.
3: Beijo, abraço.
0: Beijo, um abraço, Dona Marinês. Então já tá no gatilho aqui, carro de boi, pra senhora curtir bastante, tá bom? Ótimo final de semana. Nosso amigo Giovanni Souza Goulart, ele que mandou, né? O Julinho e o Piazinho aí, provavelmente o filho dele, né? Que participou ainda mais cedo, pedindo a música do Juliano Moreno, Perfume de China. Esse Pia é uma figura. Valeu, meu amigo Giovanni. Um abração pra você, bom final de semana aí pra você e pra toda a sua família.
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0: Nevasca FM 119, bom dia! Sempre muito mais música campeira pra você no seu domingão, seu final de semana, sem dúvida, fica muito mais especial aqui na Nevasca.
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0: A voz da comunidade, chegando porca véia com castração a pialo.

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0: É bailão aqui na Nevasca FM, tem grupo Talagaço, quem de nós dois? 11h30, chegamos na última meia hora aqui do Galpão da Nevasca, no seu final de semana. Tá em tempo ainda de você participar com a gente, mandar aquele recado, pedir sua marca campeira. 499-9117-8488, vamos mandar abraço.
1: Bom dia,
0: aqui bom dia.
1: Vitor Gonçalves, a Alexia tá bombando na Nevasca.
0: Ô, oh, coisa boa, meu amigo. Obrigado pela sintonia, um abração, tá bom? Pra você, pra toda a sua família, todo mundo aí em Bento Gonçalves, só ouvindo a Nevasca, é o nosso amigo Jander da Silva Macedo, tá sempre com a gente, um abração. Já aproveita aí, passa pra todos os vizinhos, ó, sintoniza na Nevasca, se você tem Alexa, temos o aplicativo, temos através do site, tanto no portal SCC10, como no site da Nevasca FM Oficial também, que você pode ouvir através da internet, de onde você estiver, né, meu amigo? Valeu, um abração pra vocês, pra todo mundo aí de Bento Gonçalves. Quem mais tá participando? Bom dia, Will, tudo bem? É Alzira e Antônio do Altos do Bom Jardim da Serra. Peço a música Tirando o Chapéu pra Deus com os Monarcas. Obrigado, um ótimo domingo. Valeu, Alzira. Também pro seu esposo, Antônio. Obrigado pela sintonia aí. E um abraço pra todo mundo de Bom Jardim da Serra. O Luciano de Urupema tá com a gente. Se for possível, tocar a veterinária e o peão. Beleza, meu amigo. Deixa pra mim, tá? Um grande abraço. A Gi tá aqui com a gente. Fala, Gi. Tudo bem, minha querida? Ela mandou uma foto aqui, ó. Por aqui preparando a maionese. Que tenhamos um domingo abençoado. Inclusive mandou uma foto aqui. Tá fazendo aquela maionesezinha caseira boa, hein, Gi? Coisa boa. Obrigado pela sintonia. Um abração, bom final de semana. A Dalvaci de Santa Isabel tá com a gente. Está ouvindo a Nevasca. Tá pedindo pra ouvir Negrinho Macho. Só pra curtir, um forte abraço. Valeu. Obrigado pela sintonia. Forte abraço pra você também.

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16: 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Sempre muito mais música campeira no seu domingão aqui no Galpão da Nevasca. Aumenta o volume e curte aí. 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A voz da comunidade, começando com o Hermano Guedes, Maria Louca, pra quem pediu.

0: Caramba, toca muito mais música campeira pra você, tá? E grupo Bailaço, uma nova paixão. Faltando 10 minutinhos para o meio-dia, mandar os últimos abraços pra essa galera que tá aqui na sintonia da Nevasca e também me despedindo desse domingão junto com vocês. Mandar um abraço, deixa eu ver quem tá com a gente participando, é o Andriel Bianchini, tá aqui na sintonia da Nevasca, ele que pediu pra ouvir a música Defumando a Ausência, do José Cláudio Machado, curtiu aí? Essa eu quero mandar lá pro meu pai, Pedro Fernandes Mota de Souza, lá do Silveira, olha só, direto do Rio Grande do Sul, né? Um abraço aí bem especial do seu filho, do Andriel Bianchini, que tá aqui na sintonia da Nevasca, mandando um recadão bem especial, um abraço aí pro seu pai Pedro Fernandes, direto do Silveira no Rio Grande do Sul, tá acompanhando a Nevasca. Quem tá com a gente participando também é o Selvio Arroz e Amanda, direto do Boava, pediram pra ouvir a música Maria Louca com o Hermano Guedes, curtiram aí também, obrigado pela sintonia, bom final de semana, diretamente de Curitiba, sempre ouvindo a Nevasca FM para matar a saudade, gostaria de ouvir a música Galdeirando por São Joaquim. Abraços e bom domingo a todos, é o Jorge Barbosa, direto de Curitiba, Paraná. Jorge, vou ficar te devendo a música que já tocou, tá? Bem no começo do programa, chegou aí, foi a primeira, se eu não tô enganado, Galdeirando aqui em São Joaquim com Luiz Godinho, beleza? Um abraço, bom final de semana pra ti, meu amigo, e obrigado pela sintonia aí direto do Paraná. Fala, meu amigo, tudo certo? Tô
1: fazendo uma galinha caipira aqui, uma polenta,
0: coisa boa, hein?
1: A nossa Nevasca. Manda pra nós aí, Caberenice Zamburja, é disso que o velho gosta, é disso que o velho quer. Obrigado.
0: Beleza, meu amigo, valeu, um abraço. A Silvana Oliveira, direto da Bossoroca, interior do Urupema, lembrando que esse que mandou o áudio antes é o seu Luiz Iratã, né, que tá aí na sintonia, obrigado, bom final de semana. A Silvana Oliveira, direto da Bossoroca, interior do Urupema, tá com a gente. O Nicolas também tá aqui na sintonia, buenas, toca pra nós, do Zarto aí, Rua das Tropas, curtiu também. Bom, gente, eu vou indo nessa, tenham todos um excelente final de semana, um ótimo domingão, a gente se vê por aí, se fala por aqui, se Deus quiser, amanhã, a partir do meio-dia e meio na programação da Voz da Cidade. Tchau, fui, ótimo final de semana!

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1: Cadê a energia pra João Bosco?

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Cante conosco mais uma vez assim.

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1: E eu quero convidá-los pra gente cantar, pra gente ter isso aí registrado, pra gente perpetuar essa música, pode ser?
2: E você vai cantar junto?
1: Com certeza.
2: Então tá bom.
1: É nós.
2: Então tá. Eu quero ver o dueto seu e do Creone também.
1: É último adeus pra nós.
2: Nossa.
1: Espero que não seja de verdade.
2: Não,
1: senhora!
2: Não.
1: Último adeus!

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canção fala de um exemplo de como se deve ser um amor entre duas pessoas, em que essas duas pessoas acabam sendo tudo uma para outra. E o mundo precisa de relacionamentos assim. É preciso você se entregar completamente.

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1: 4:31.
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0: Que Deus abençoe a vida de vocês.
1: 5 e 2.
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0: O Senhor esteja convosco.
1: Ele está no meio de nós.
0: Ele está aqui no meio de nós. Boa noite.
2: Boa noite.
0: Sejamos bem-vindos, irmãos e irmãs, no final deste dia, domingo, dia do Senhor. Um pouquinho frio, mas o nosso coração sempre aquecido na graça de Deus, no perdão, na reconciliação, no amor deste Deus que cuida sempre de nós. Em nome do Pai, e do Filho, e do Espírito Santo, a graça de nosso Senhor Jesus Cristo, o amor do Pai e a comunhão do Espírito Santo estejam convosco.
3: Bendito seja Deus que nos reuniu no amor de Cristo.
0: Nossa saudação fraterna, querida, também a quem nos acompanha pelo rádio, Rádio Nevasca, Rádio Difusora, que neste domingo nos ajudam também a evangelizar. A temática de hoje é muito linda. Catequética. Jesus está insistindo com os discípulos, mostrando a eles que é preciso buscar a reconciliação. Nós também precisamos, no dia a dia, pedir o perdão de Deus diante das nossas relações, as pessoas com quem nós encontramos no nosso trabalho, na escola, no dia a dia, aí na rua. É preciso sempre ter um

coração misericordioso. Por isso, para bem celebrar esta missa, vamos pedir o perdão de Deus. Deus que quer sempre nos abraçar, nos mostrando um novo caminho, o caminho da vida nova, o caminho do perdão. Cantando, vamos pedir o perdão de Deus.

Deus Todo-Poderoso, tenha compaixão de nós, perdoe os nossos pecados e nos conduza à vida eterna. Amém. Vamos louvar e agradecer a Deus, cantando um hino de louvor. Amém.

0: Ó Deus, vós que criais e governais todas as coisas, volvei para nós o vosso olhar, e para sentirmos a ação da vossa misericórdia, dai-nos a graça de vos servir de todo o coração. Por nosso Senhor Jesus Cristo, vosso Filho, que é Deus, e convosco vive e reina na unidade do Espírito Santo, por todos os séculos dos séculos. Amém. Sentados, vamos ouvir a palavra de Deus.
1: Leitura do livro do Eclesiástico. O rancor e a raiva são coisas detestáveis. Até o pecador procura dominá-las. Quem se vingar encontrará a vingança do Senhor, que pedirá severas contas dos seus pecados. Perdoa a injustiça cometida por teu próximo. Assim, quando orares, teus pecados serão perdoados. Se alguém guarda raiva contra o outro, como poderá pedir a Deus a cura? Se não tem compaixão do seu semelhante, como poderá pedir perdão dos seus pecados? Se ele, que é um mortal, guarda rancor, quem é que vai alcançar perdão para os seus pecados? Lembra-te do teu fim e deixa de odiar. Pensa na destruição e na morte, e perseverar nos mandamentos. Pensa nos mandamentos, e não guardes rancor ao teu próximo. Pensa na aliança do Altíssimo, e não leves em conta a falta alheia. Palavra do Senhor.
2: Graças.

0: Leitura da Carta de São Paulo aos Romanos. Irmãos, ninguém dentre nós vive para si mesmo ou morre para si mesmo. Se estamos vivos, é para o Senhor que vivemos. Se morremos, é para o Senhor que morremos. Portanto, vivos ou mortos, pertencemos ao Senhor. Cristo morreu e ressuscitou exatamente para isto, para ser o Senhor dos mortos e dos vivos. Palavra do Senhor.
1: Graças a Deus.

Naquele tempo, Pedro aproximou-se de Jesus e perguntou: Senhor, quantas vezes devo perdoar se meu irmão pecar contra mim? Até 7 vezes? Jesus respondeu: Não te digo até 7 vezes, mas 70 vezes 7, porque o reino dos céus é como o rei que resolveu acertar as contas com seus empregados. Quando começou o acerto, levaram-lhe um que lhe devia uma enorme fortuna. Como o empregado não tivesse com que pagar, o patrão mandou que fosse vendido como escravo, junto com a mulher, os filhos e tudo o que possuía, para que pagasse a dívida. O empregado, porém, caiu aos pés do patrão e prostrado suplicava: Dai-me um prazo e eu te pagarei tudo. Diante disso, o patrão teve compaixão, soltou o empregado e perdoou-lhe a dívida. Ao sair dali, o empregado encontrou um dos seus companheiros, que lhe devia apenas 100 moedas. Ele o agarrou e começou a sufocá-lo, dizendo: Paga o que me deves. O companheiro, caindo a seus pés, suplicava: Dai-me um prazo e eu te pagarei. Mas o empregado não quis saber disso. Saiu e mandou jogá-lo na prisão, até que pagasse o que devia. Vendo isso, o que havia acontecido, os outros empregados ficaram muito tristes, procuraram o patrão e lhe contaram tudo. Então o patrão mandou chamá-lo e lhe disse: Empregado perverso, eu te perdoei toda a tua dívida, porque tu me suplicastes. Não devias tu também ter compaixão do teu companheiro, como eu tive compaixão de ti? O patrão indignou-se e mandou entregar aquele empregado aos torturadores, até que pagasse toda a sua dívida. E assim é que o meu Pai que está nos céus fará convosco, se cada um não perdoar de coração a seu irmão.

0: Que as palavras do Santo Evangelho perdoe os nossos pecados.
1: Amém.
0: Amém.
1: Amém.
0: Isto. Estimados irmãos e irmãs, estamos iniciando a 24ª semana do tempo comum e Jesus continua a dar a sua catequese. Hoje um tema muito importante, que é o tema da reconciliação, o tema do perdão. E aí nós conseguimos fazer uma grande reflexão sobre o perdão de Deus e o perdão humano. Começo com a segunda leitura. São Paulo está falando aos romanos, conforme na semana passada nós escutávamos também São Paulo, também falando aos romanos, quando ele chamava atenção para não ficar devendo nada a ninguém, a não ser o amor mútuo. E o texto de São Paulo aos romanos continua hoje, chamando atenção, lembrando ao povo de Roma que somos de Deus. Vivos ou mortos, pertencemos ao Senhor. Se estamos vivos, é para o Senhor que vivemos. Se morremos, é para o Senhor que morremos. Então, somos de Deus. Deus nos coloca no mundo, através do nosso pai, da nossa mãe, nos dando o mais precioso dom, que é o dom da vida, e por isso precisamos cuidar deste dom. Por isso precisamos cuidar da nossa vida. É triste quando tem gente que vive cuidando da vida dos outros, esquece de cuidar da sua. E depois a vida passa. Pertencemos ao Senhor e Ele nos dá muitas orientações para que sejamos felizes, para que a gente se dê bem com os demais irmãos, porque somos filhos de um único Pai, o Pai do Céu. Essas orientações, elas estão na primeira leitura, uma leitura forte, que só estes versículos já nos ajudam a refletir muita coisa. Cada versículo vale a pena uma catequese. Cada versículo nos enche da graça de Deus, porque é o perdão do coração deste Pai que quer ser oferecido ao nosso coração. Já no primeiro versículo nós escutamos: o rancor e a raiva são coisas detestáveis. Com certeza você conhece, ou se não, até mesmo você já disse uma vez, pelo menos nesta vida: ah, eu tenho uma raiva daquela pessoa. Creio que se você não disse ainda, pelo menos alguém você já conhece que tenha dito. Para que guardar raiva? Para que guardar rancor? O texto está no livro do Eclesiástico. Esse texto é um dos mais bonitos da Bíblia e nos chamam a atenção assim de uma forma muito elegante. Nada de rancor, nada de raiva, porque isso só destrói. Quem se vingar encontrará a vingança do Senhor. Perdoa a injustiça que o teu próximo fez contra ti, porque assim, quando rezares, os teus pecados serão perdoados. Se alguém guarda raiva contra o outro, como poderá pedir a Deus a cura? Opa, aqui está dizendo que raiva, que rancor, que tantas outras coisas nos trazem doenças. E se nós estamos doentes, nós precisamos pedir a cura. Mas se o nosso coração não consegue dar o perdão ou pedir perdão, nós ficaremos doentes. Como vamos pedir a Deus a cura? Se não tem compaixão do seu semelhante, como poderá pedir perdão dos teus pecados? É por isso que Jesus fala, quando Pedro provoca o Senhor, Até quantas vezes devo perdoar o meu irmão? E ele mesmo responde: até 7 vezes. Jesus diz: não te digo até 7, mas até
2: 70.
0: Nós sabemos a conta, né? Nós sabemos que é 70 vezes 7. E sabemos que dá 490 vezes. Mas será que somos capazes de perdoar mesmo? Será que temos coragem de oferecer o perdão mesmo? Ou nós insistimos daquela forma: eu perdoo, mas eu não olho mais na cara dessa pessoa. Então, não perdoou. Dar o perdão é esquecer o mal. Isso

coração tenha compaixão das pessoas. Como é que eu vou querer que os outros tenham compaixão de mim se eu não consigo ser compassivo para os outros? Ao dar a resposta a Pedro, Jesus conta essa história. O patrão tinha um empregado que devia uma enorme fortuna. Na Bíblia, enorme fortuna é muito dinheiro, muito dinheiro. Hoje para nós seria milhões. Ao passo que quando fala de moedas, é pouca coisa. Lembram aquela oferta da viúva que deu 3 moedinhas, deu tudo o que tinha? Então, pouca coisa. E esse empregado estava devendo muito para o seu patrão. E o patrão diz: paga, paga o que tu me deve. E o empregado disse: dai-me um prazo, eu te pagarei tudo. Esse tudo aqui tem um sinal forte. O que que o patrão fez? Teve compaixão. Perdoou-lhe a dívida. Pronto, vai em paz. Não está mais devendo nada. Por que que o patrão perdoou? Porque o seu empregado também pediu perdão, pediu ajuda, pediu esse prazo. Dá-me um prazo e eu te pagarei. O empregado saiu dali feliz da vida. Só que na primeira descida na rua ele já se estragou. Achou ali um colega dele que devia apenas 100 moedas. Opa, olha o que eu falei. Enorme fortuna é muito dinheiro. 100 moedas é pouca coisa. Imagina, a nossa moeda mais valiosa hoje é um real, não é assim? 100 moedas, 100 reais. Não é muita coisa. Claro, para quem não tem nada, é muita coisa. Para aquele colega, era muita coisa. Mas para aquele empregado que foi perdoado, não teve compaixão, porque ele disse: paga o que tu me deve. E o colega disse: olha, me dá um prazo que eu te pago. Não, não te dou nenhum prazo. Jogou na prisão para sofrer. E aí os outros colegas foram ao patrão e disseram: olha, o Tiago lá não perdoou, não. Mandou para a prisão. Dá um jeito. O patrão chama o Tiago e diz: Tiago, vem aqui. Eu não te perdoei. Eu não tive compaixão de ti. Não devias tu também ter compaixão do teu companheiro como eu tive compaixão? E o que que aconteceu? O patrão indignado mandou entregar aquele empregado aos torturadores, até que pagasse toda a sua dívida. A última frase do evangelho é forte. É assim que o meu Pai que está nos céus fará convosco, se cada um não perdoar de coração ao seu é irmão, né? Não é irmão? Então, se é irmão, nós temos que perdoar. Não é fácil, né? É complicado dar o perdão. Tem gente que vive anos e anos de cara emburrada com o vizinho porque alguma coisinha aconteceu. Porque às vezes uma bolinha lá, a criançada estava jogando bola, a bola foi pro terreno do vizinho. Ah, pronto, já se estranharam. Sem dar o perdão, nós ficamos doentes. E não tem remédio para curar. Por isso que Jesus diz para Pedro: Pedro, 7 vezes é pouco. Jesus não está olhando para a matemática. Ele não quer fazer conta. Jesus está olhando para o nosso coração. Ele quer saber o que que nós estamos perdoando, como é que nós estamos perdoando, e além disso, Ele quer nos apresentar um perdão que é divino, e o perdão divino é sem
li

mentes. É para perdoar sempre. Mas padre, é difícil. Eu sei que é. Mas tem uma música que é bastante antiga e que acho que vocês já aprenderam. O povo de manhã também já sabia. Eu não sei que tom que é, viu? Mas é assim.

Onde é que a gente diz essa frase? Na oração do Pai Nosso. E você já se deu conta que é coisa séria que você diz na oração do Pai Nosso? Quando Jesus ensinou a rezar, ele disse: tem que ser assim, perdoai as nossas ofensas, assim como nós perdoamos. E agora? Isso significa que eu tenho que perdoar tanto quanto Deus tem que me perdoar, tanto quanto eu perdoo. E tem gente que não sabe perdoar. E tem gente que não consegue perdoar ou que não quer perdoar. Por isso a liturgia de hoje é uma chamada de atenção. Se nós queremos ser felizes, nós temos que perdoar. Porque de certa forma nós já vivemos uma situação dessas. Alguém nos fez alguma coisa que magoou, que chateou, que incomodou, que marcou a nossa vida. E aí vem Jesus e diz: perdoa. Perdoa para você ser feliz. Perdoa para você viver bem. É um tema delicado, mas a gente não pode jogá-lo fora. A gente não pode deixar ali do lado de fora da igreja. A gente não pode fazer de conta que a gente não consegue, que a gente não está vendo. Porque é muito fácil a gente se enroscar em alguma situação. Somos campeões em julgar as pessoas. Somos campeões em chamar a atenção dos outros, sem falar uma palavra muitas vezes. Como é que está o nosso coração? O salmista nos lembra que Deus é bom, é compassivo e é carinhoso. E nós? E eu comecei dizendo que nós pertencemos ao Senhor. E se nós pertencemos a Ele, temos que dar ouvidos a Ele. Mês de setembro, mês da Bíblia, Deus nos fala. E fala o quê? Perdoa o teu irmão. Perdoa. Tenha compaixão. Até porque nós dizemos isso no Pai Nosso. Senhor, perdoai as nossas ofensas assim como nós perdoamos. E a música diz:

Então nós não temos para onde fugir. Tem que perdoar. É fácil? Não. É muito delicado. Mas só é mais delicado quando a gente tem um coração fechado. Muitas vezes a gente só pensa na gente mesmo. E a segunda leitura diz: ninguém vive para si mesmo. Ninguém morre para si mesmo. Vivos ou mortos, pertencemos ao Senhor. Ele é o Senhor da nossa vida. Então, a partir dessa semana, nós temos que viver diferente. Não sou eu, padre, que estou dizendo isso, é Deus. E eu só tenho que dizer para vocês: vamos fazer um grande exame de consciência. E aos pouquinhos, vamos dizer: Senhor, me ajude a perdoar. Inclusive a resposta das preces daqui a pouco: ajudai-nos a amar, ajudai-nos a perdoar. Porque Jesus terminou o evangelho dizendo: é assim que vai acontecer com vocês. Se você não perdoar, você não será perdoado. O que que o patrão escutou daquele empregado? Dai-me um prazo, eu te pagarei. O que que o colega ouviu? Aquele empregado ouviu do seu colega: dai-me um prazo, eu te pagarei. E quando chegar a nossa hora? Todo mundo quer ir para o céu. Não hoje. Por favor, hoje não, amanhã é minha folga. Hoje não. O dia que Deus nos chamar. Mas vamos aproveitar até esse dia chegar para renovar o nosso coração. Às vezes aquela situação, aquela lá, que você está aí no coração, não é fácil. Por isso eu digo: vai pedindo aos pouquinhos, cada dia vai pedindo um pouquinho, um pouquinho, um pouquinho. Senhor, me ajude. Me ajude a esquecer essa situação, me ajude a perdoar aquela pessoa. Ui, ela é chata, mas eu tenho que perdoar. Ela me fez mal, mas eu tenho que perdoar. Eu não suporto ela, mas eu tenho que perdoar. Até porque, senão nós vamos receber de Jesus aquele nome que ele disse semana passada, inclusive: hipócritas. Vocês estão falando, mas não estão fazendo. Minha gente, eu sei que é difícil, mas é Jesus que está dizendo. E não adianta a gente fugir para outro lado. É a palavra de Deus que quer colocar dentro do nosso coração essa vida nova. Ele é bom. Ele tem compaixão. Ele nos dá oportunidades. Não vamos jogá-las fora. É para você viver feliz. Deixa de dizer aquele negócio de: eu tenho uma raiva dessa pessoa, eu tenho uma raiva desse padre. Pode ter raiva de mim à vontade. Não tem problema não. Mas depois você dá um jeito lá para prestar a tua conta quando chegar no céu. Agora, se for possível, não tenha raiva, não tenha rancor. A primeira leitura disse uma frase também muito forte: lembra do dia do teu fim. Lembra do teu fim e deixa de odiar. Que fim é esse? Dia da nossa morte. Porque ao morrermos para esta vida, nós vamos nascer para Deus, a vida eterna. Mas Deus vai querer saber: o que que você fez de bom? Ele sabe tudo, não podemos mentir. Qual vai ser o nosso relatório apresentado para Ele?
O que que nós vamos ter nas mãos para mostrar para o Senhor? Olha, eu fiz isso, eu fiz aquilo, eu ajudei as pessoas. Olha, Senhor, desculpe dizer, mas eu até fui bonzinho. Que bom. Aí nós vamos escutar: servo bom, fiel. É muito melhor escutar assim do que ouvir dizer: servo preguiçoso, perverso, eu te dei oportunidades, por que jogaste fora? Era só ter compaixão. Vamos abrir o nosso coração e vamos pedir essa graça de Deus. Eu insisto, se você tem alguém que precisa ser perdoado, perdoe. Porque senão aquela pessoa lá fica numa boa e você sofre. Você fica doente. E às vezes é uma doença que não tem cura. Às vezes é uma doença que só destrói. Perdoai-nos assim como nós perdoamos. É normal para o ser humano ficar irritado, ainda mais nesse tempo que nós estamos vivendo, um tempo cheio de preocupações, um tempo, na verdade, preocupação sempre teve, mas nós estamos pensando aqui, mas nós estamos lá na frente, pensando o que vai acontecer. Mas é preciso parar, respirar, para poder seguir a vida. Às vezes, no fundo, no fundo, se você olhar para a situação que você está vivendo, nem é tão delicada assim. É fácil. Quem sabe? Que o Senhor nos ajude. Que Ele nos dê a graça do perdão. Que Ele toque o nosso coração. E que a gente possa amar. A começar lá dentro de casa. As pessoas que nós convivemos todos os dias. Falta paciência? Às vezes falta. Mas calma, respira fundo. Dá umas voltas lá no meio da casa lá e olha de novo para a pessoa e diz: vamos em frente. Não briga, não faz confusão. Mostra caminhos. Ame. Assim a gente vai ser feliz. Amém? Vamos ficar em pé e vamos cantar esse refrãozinho: perdoai-nos, ó Pai.

0: Creio em Deus Pai, Todo-Poderoso, Criador do céu e da terra, e em Jesus Cristo, seu único Filho, nosso Senhor, que foi concebido pelo poder do Espírito Santo, nasceu da Virgem Maria, padeceu sob Pôncio Pilatos, foi crucificado, morto e sepultado, desceu à mansão dos mortos, ressuscitou ao terceiro dia, subiu aos céus, está sentado à direita de Deus Pai Todo-Poderoso, donde há de vir a julgar os vivos e os mortos. Creio no Espírito Santo, na Santa Igreja Católica, na comunhão dos santos, na remissão dos pecados, na ressurreição da carne, na vida eterna. Irmãos e irmãs, ao Senhor misericordioso e compassivo, dirijamos com confiança as nossas preces, dizendo: Senhor, ensinai-nos a amar e perdoar. Senhor, ensinai-nos a amar e perdoar.
1: Pela Santa Igreja Católica de Cristo, pelo nosso Papa e por todos os bispos, padres e diáconos, para que sejam guiados pelo Espírito Santo na missão de anunciar o Evangelho com alegria. Rezemos.
0: Senhor, ensinai-nos a amar e perdoar.
1: Para que os governantes e os candidatos a cargos públicos se preocupem em criar condições favoráveis à construção do bem comum, que garanta frutos de vida e vida digna para todos. Rezemos.
0: Senhor, ensinai-nos a amar e perdoar.
1: Por nós aqui reunidos, para que a palavra de Deus não seja apenas ouvida, mas cultivada em nossos corações e transformada em gestos de amor ao próximo. Rezemos ao Senhor.
0: Senhor, ensinai-nos a amar e perdoar.
1: Pelos nossos catequistas, para que com os dons do Espírito Santo saibam, com sabedoria e renovado amor, partilhar a palavra de Deus com os catequizandos e suas famílias. Rezemos.
0: Senhor, ensinai-nos a amar e perdoar. Ó Deus de amor e compaixão, acolhei nossas súplicas e ensinai-nos a descobrir em vosso Filho Jesus a medida do vosso perdão. Por Cristo nosso Senhor. Podemos sentar, vamos fazer a nossa apresentação das ofertas. O pouco que temos, queremos apresentar a Deus. Assim como no altar colocamos pão e vinho, como gratidão a Ele pelas maravilhas, você também pode ofertar aí nas caixinhas espalhadas pela igreja, ou também, quem preferir, pelo QR Code no banco colado à sua frente. Agradecemos a sua generosidade. Cantemos.

0: Orai, irmãos e irmãs, para que o meu e o vosso sacrifício seja aceito por Deus Pai Todo-Poderoso.
1: Receba, Senhor, por tuas mãos este sacrifício, para a glória do seu nome, para o nosso bem e de toda a sua santa igreja.

0: O Senhor esteja convosco.
1: Ele está no meio de nós.
0: Corações ao alto.
1: O nosso coração está em Deus.
0: Demos graças ao Senhor nosso Deus.
1: É nosso dever e nossa salvação.
0: Na verdade, é digno e justo dar-vos graças e cantar vossos louvores, Deus Pai Todo-Poderoso, por tudo o que operais neste mundo, por Cristo nosso Senhor. No meio da humanidade dividida por inimizades e discórdias, sabemos por experiência que vós levais as pessoas a se converter e buscar a reconciliação. Pelo vosso Espírito Santo moveis os corações, de modo que os inimigos voltem à amizade, os adversários se deem as mãos e os povos procurem reencontrar a paz. É também obra do vosso poder, ó Pai, quando o ódio é vencido pelo amor. A vingança dá lugar ao perdão e a discórdia se converte em mútua afeição. Por isso, com os coros celestes, nós vos damos graças sem cessar e proclamamos aqui na terra a vossa glória, cantando a uma só voz.

Pai onipotente, louvado sois por vosso Filho Jesus Cristo, que veio em vosso nome. Ele é a palavra de salvação para a humanidade, a mão que estendeis aos pecadores e o caminho pelo qual nos é concedida a vossa paz. Quando vos abandonamos por nossos pecados, vós nos reconduzistes à reconciliação por vosso Filho, que por nós entregastes à morte, para que voltássemos a vós e nos amássemos uns aos outros. E agora, celebrando a reconciliação que Cristo nos trouxe, vos pedimos, santificai estas oferendas pela efusão do vosso Espírito, a fim de que se tornem o corpo e o sangue do vosso Filho, que nos mandou celebrar estes mistérios.

vida para nos libertar. Estando à mesa, Jesus tomou o pão em suas mãos, pronunciou a bênção de ação de graças, partiu e o deu a seus discípulos, dizendo: tomai todos e comei. Isto é o meu corpo, que será entregue por vós.

Do mesmo modo, naquela noite, ele tomou o cálice da bênção em suas mãos e, proclamando a vossa misericórdia, o deu a seus discípulos, dizendo: tomai todos e bebei. Este é o cálice do meu sangue, o sangue da nova e eterna aliança, que será derramado por vós e por todos para a remissão dos pecados. Fazei isto em memória de mim.

0: tudo que nos separa uns dos outros.
1: O Espírito nos une num só corpo.
0: Ele faça da vossa igreja sinal de unidade do gênero humano e instrumento da vossa paz. E nos conserve em comunhão com o Papa Leão, o nosso Bispo Gilson, os bispos do mundo inteiro e todo o vosso povo.
1: Lembrai-vos, ó Pai, da vossa igreja.
0: Ó Pai, que agora nos reunistes à mesa do vosso Filho, congregai-nos também na ceia da comunhão eterna, onde brilha a plenitude da vossa paz, junto com a gloriosa Virgem Maria, Mãe de Deus, São José, seu esposo, os apóstolos, São Joaquim, Santa Ana e todos os santos, os nossos irmãos e as pessoas de todos os povos e línguas que morreram na vossa amizade, em Cristo Jesus, Senhor nosso.

0: Com amor e confiança, vamos rezar a oração que Jesus nos ensinou. Pai nosso que estais nos céus, santificado seja o vosso nome. Venha a nós o vosso reino. Seja feita a vossa vontade, assim na terra como no céu. O pão nosso de cada dia nos dai hoje. Perdoai-nos as nossas ofensas, assim como nós perdoamos a quem nos tem ofendido. E não nos deixeis cair em tentação, mas livrai-nos do mal. Livrai-nos de todos os males, ó Pai, e dai-nos hoje a vossa paz. Ajudados pela vossa misericórdia, sejamos sempre livres do pecado e protegidos de todos os perigos, enquanto aguardamos a feliz esperança e a vinda do nosso Salvador Jesus Cristo. Vosso é o reino, o
1: poder e a glória para sempre.
0: Senhor Jesus Cristo, dissestes aos vossos apóstolos: eu vos deixo a paz, eu vos dou a minha paz. Não olheis os nossos pecados, mas a fé que anima a vossa igreja. Dai-lhe, segundo o vosso desejo, a paz e a unidade. Vós que sois Deus com o Pai e o Espírito Santo.
2: Amém.
0: A paz do Senhor esteja sempre convosco.
2: O amor de Cristo nos uniu.

0: convidados para a ceia do Senhor. Eis o Cordeiro de Deus, aquele que tira o pecado do mundo.
1: Senhor, eu não sou digno de que entreis em minha morada, mas dizei uma palavra e serei salvo.
0: Que o corpo e o sangue de Cristo nos guardem para a vida eterna.
1: Amém.
0: Você que nos acompanha, reza conosco pela rádio, faça nesse momento também a sua oração de comunhão espiritual.

0: Graças e louvores se deem a todo momento
1: ao Santíssimo e Diviníssimo Sacramento.
0: Graças e louvores se deem a todo momento
1: ao Santíssimo e Diviníssimo Sacramento.
0: Graças e louvores se deem a todo momento
1: ao Santíssimo e Diviníssimo Sacramento.
0: Jesus, manso e humilde de coração,
1: fazei o nosso coração semelhante ao vosso.
0: Seja amado em toda parte
1: o Sagrado Coração de Jesus.
0: Oremos.

0: pedindo a intercessão de Nossa Senhora para esta semana. Ave Maria, cheia de graça, o Senhor é convosco. Bendita sois vós entre as mulheres, e bendito é o fruto do vosso ventre, Jesus. Santa Maria, Mãe de Deus, rogai por nós, pecadores, agora e na hora de nossa morte. Rogai por nós, Santa Mãe de Deus,
1: para que sejamos dignos das promessas de Cristo.
0: Quero convidá-los também a rezar mais uma Ave Maria. Esta semana visitamos algumas pessoas que estão precisando de saúde, pedindo sempre com muita confiança a Deus, a força da fé, da esperança. Vamos rezar pela Dona Nair, também pelo Senhor Jorge. Vamos rezar também pela Senhora Margarida, ela está na UTI. E tantos irmãos que precisam de saúde. Ave Maria, cheia de graça, o Senhor é convosco. Bendita sois vós entre as mulheres, e bendito é o fruto do vosso ventre, Jesus. Santa Maria, Mãe de Deus, rogai por nós, pecadores, agora e na hora de nossa morte. Glória ao Pai, ao Filho e ao Espírito Santo.
1: Como era no princípio, agora e sempre. Amém.
0: Vamos sentar um pouquinho, feche os olhos. E ainda a nossa última oração, antes da bênção final. Vamos pedir que o Senhor toque o nosso coração. Esta semana que está só começando, nossas preocupações, todas as nossas atividades, aquela angústia, aquela dor, aquele medo, que o Senhor toque o nosso coração, para que a gente possa cada vez mais não ter medo, e sim a coragem, a força, buscando sempre a graça de Deus para a nossa vida. Tem uma canção que nos ajuda, e quem sabe vamos fazer um esforço de cantá-la durante toda esta semana. Toca, Senhor, o meu coração, a minha mente. Toca, Senhor, as minhas mãos, para que eu possa ser mensageiro do teu amor, mensageiro do teu perdão. Vamos lembrar pessoas que nós precisamos perdoar. Vamos lembrar pessoas que nos magoaram, que nos marcaram de forma negativa. Mas diante da palavra de Jesus, nós queremos alcançar o perdão. Também somos pecadores, e por isso precisamos desta graça, de saber perdoar, de conseguir perdoar.

Coloque a mão sobre o seu coração. É daí de dentro desse coração que vai sair o perdão. Por isso o Senhor precisa tocar esse coração, tirar a mágoa, o rancor, a raiva, tirar este desânimo, essa tristeza, essa angústia. O Senhor quer tocar o nosso coração. Peça ao Senhor a graça de você receber um novo coração, nova vida, junto desta nova semana que está começando. Cura, Senhor, cura o meu coração. Tira desse coração tudo aquilo que me separa de ti. Que eu saiba amar, que eu saiba perdoar. É difícil, Senhor, mas estás dizendo que é possível. Então eu quero fazer um esforço. Eu quero fazer este esforço de saber perdoar, porque eu quero ser feliz. Eu te entrego, Senhor, a minha tristeza, a minha angústia, a minha dor, a minha mágoa. Toca, Senhor, no meu coração. Faz do meu coração um coração renovado, cheio da tua graça. Que eu não julgue, que eu não queira reparar nas pessoas os defeitos, os detalhes que para mim são difíceis, que eu consiga ver com novos olhos meus irmãos. Sim, Senhor, faça essa renovação, que eu possa ir esquecendo. Vai lavando, tira toda a sujeira, toda a angústia, toda essa dor. Toca, Senhor, o meu coração. Que eu seja a luz chegando lá em casa para iluminar aqueles que lá ficaram. Que eu seja a luz chegando lá no meu trabalho amanhã, bem cedinho, que eu possa iluminar. Mas que eu também possa ser iluminado pela luz dos meus irmãos.

Vai ficando em pé. Não precisa dizer nada. Dá um abraço em quem está do seu lado. Um abraço a quem está do seu lado.

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1: 8:36.
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0: 8:49.
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